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1: Descobri o caminho. E agora é o seguinte. Esse refrãozinho aqui fica mais bonito quando vocês cantam junto. Então vamos cantar todos, certo? Né? Isso aí.